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0: 21 horas e 39 minutos.

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1: Uma hora e 11 minutos.

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1: 4 horas e 47 minutos.

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2: Bom dia, povo de Deus, bom dia, meus irmãos e irmãs. Estamos começando mais um programa do MVN. Deus abençoe você, Deus abençoe a tua família. E vamos juntos, nesse momento, louvar, agradecer e bendizer o Senhor. E convido a você, meu irmão, minha irmã, a chamar mais um ouvinte, chamar mais uma pessoa que precisa tanto ouvir a palavra de Deus, ouvir canções que edificam a sua fé. E hoje você é encarregado de levar essa palavra, levar o programa a quem mais precisa, pois o Senhor falou: ide e proclamai o evangelho a toda criatura. Então vamos lá, irmãos. Muito obrigado a você que está do outro lado do rádio, você que está pelo www.87naveia.com, você que está no seu radinho, no seu celular ou no seu rádio mesmo, no 87.9, e você que tem nosso aplicativo baixado, isto. Deus abençoe a sua vida, Deus abençoe a sua família. Muito obrigado a você que está aqui comigo em oração. E vamos juntos, com fé, com amor, com respeito, traçar sobre nós o sinal da Santa Cruz. Em nome do Pai, do Filho, do Espírito Santo. Amém. Vinde, Espírito Santo, enchei os corações dos vossos fiéis e acendei neles o fogo do vosso amor. Enviai o vosso Espírito e tudo será criado e renovareis a face da terra. Oremos. Ó Deus, que instruísse os corações dos vossos fiéis com a luz do Espírito Santo, fazei que apreciemos corretamente todas as coisas segundo o mesmo Espírito e gozemos sempre da sua consolação, por nosso Senhor Jesus Cristo. Amém. E meu irmão, minha irmã, convido você a pegar sua Bíblia. Hoje vamos meditar o Salmo 63. Pegue aí sua Bíblia, seja física ou digital. Enquanto você vai caçando o Salmo, vou tocar para vocês Aline Brasil cantando Entra. E você já vai falando para o Senhor: Senhor, entra na minha casa. Senhor, entra na minha vida. Senhor, entra na minha família. Então, ó, enquanto vai tocando essa linda canção, vamos com Salmo 63, após ela, irmãos. E vai caçando aí, você vai achar Salmo 63 aqui.

0: Então, vai lá, irmãos. Como eu disse, hoje o Salmo 63. Nós acabamos de ouvir essa linda canção de Aline Brasil, cantando Entra. Estamos juntos? Esse salmo que é um salmo muito lindo, irmãos. É um salmo que nós devemos sempre estarmos em oração. A minha alma tem sede de vós, Senhor. Olha, irmãos, Deus o início do salmo, que nós possamos falar nesse momento. Senhor, a minha alma tem sede de vós. Minha vida, Senhor, tem sede de ti. Sois vós, ó Senhor, o meu Deus. Desde a aurora, ansioso vos busco. A minha alma tem sede de vós. Minha carne também vos deseja, como terra sedenta sem água. Bem-amados irmãos e irmãs, venho assim completar-vos no templo, para que vossa glória e poder, vosso amor vale mais do que a vida. E por isso, meus lábios vos louvam. Bem-amados irmãos e irmãs, vamos ficar com esse pequeno trecho. Que nessa manhã possamos louvar e agradecer o Senhor. Que você nessa manhã possa pedir: Senhor, minha alma sedenta de ti. Senhor, minha alma clama por ti, Senhor. Porque sois vós o meu Senhor e meu Deus. Meu amado irmão e irmã, o que você hoje mais deseja e precisa na sua vida, na tua família? Qual é a luta que você está passando? Seja no âmbito financeiro, seja na saúde, na tua família. Convido você a baixar sua cabeça, a fechar seus olhos e vir comigo em oração. Senhor Jesus, nesse momento clamamos a vossa presença. Pedimos: vem Espírito Santo de Deus sobre tantas pessoas que clamam a ti. Pessoas, Senhor, que estão necessitadas tanto de você, ó meu Deus, da tua infinita misericórdia. Senhor, vem nos hospitais. Pessoas, Senhor, que estão esperando por alguma cirurgia. Pessoas, Senhor, que estão sofrendo com algum mal. Doenças, Senhor, muitas vezes que os médicos desenganaram a própria família. Vem, Senhor Jesus. Eu clamo a tua presença. Sobre tantas famílias que hoje sofrem com seus filhos nas drogas, no alcoolismo, nos jogos. Pessoas, Senhor, que muitas vezes perderam tudo por causa das paixões do mundo. Vem, Senhor Jesus. Sobre esses casais que muitas vezes brigam por causa de coisas tão pequenas, Senhor. Iluminai-as. Dê força, Senhor, para que essas pessoas possam superar. Que esses casais, Senhor, possam voltar para ti e louvar. E falar assim como o Salmo nos ensina: a minha alma tem sede de vós, Senhor. Meu coração tem sede e espera ansioso a ti, Senhor. Por isso eu peço por pessoas, Senhor, que estão lutando contra o mal da depressão. Esse mal que vai destruindo a pessoa pouco a pouco. E muitas vezes, Senhor, essa pessoa não é capaz de buscar ajuda. Muitas vezes essas pessoas pensam que não é nada, pensam que é coisa à toa. Vem, Senhor Jesus, sobre essas mães que estão vendo muitas vezes o seu casamento, que estão vendo muitas vezes a sua família se destruindo. Eu clamo a Tua presença, Senhor. Eu clamo, Senhor, a Tua misericórdia. Você, meu irmão, minha irmã, eu não sei qual a sua luta, eu não sei qual a sua batalha, mas o Senhor sabe. E o Senhor mandou te falar que você irá sair vencedor. Ele irá restaurar a tua vida. Ele está restaurando a tua família. Você que agora está na tua casa, está indo para o trabalho, o Senhor manda te falar. Ele te ama muito. Não sofra por coisas mundanas. Esse medo que você tem de encarar essa doença, o Senhor está contigo. E eu clamo a presença dEle na tua vida, na tua família. Pessoas, Senhor, que muitas vezes estão lutando contra doenças, como câncer, hemodiálise. Pessoas, Senhor, que estão vivendo um calvário vivo, fazendo químio, rádio. Pessoas, Senhor, muitas vezes que a própria família desenganou delas. Vem, Senhor Jesus, tocar nessas pessoas. Vem, Senhor Jesus, iluminar cada uma delas. Eu clamo a Ti, meu irmão, minha irmã. Suplique e implore o Senhor. Olhe o Senhor na cruz, eu sempre falo. Ele é a presença de um amor por cada um de nós. Um amor verdadeiro. Um amor de entrega. E esse mesmo amor de entrega na cruz hoje clama para nossa conversão. Hoje implora por cada um de nós possamos voltar ao caminho dele. E eu peço, Senhor, por pessoas que passaram a noite com dores, feridas que não saram, pessoas, Senhor, que estão magoadas. Vem, Senhor, abençoar e lavar o coração de cada uma delas, para que elas possam se perdoar, para que elas possam perdoar o irmão, a irmã, seu marido, sua esposa, seus filhos. Vem, Senhor, eu clamo a Tua presença. Pessoas, Senhor, que estão lutando contra muitos vícios, dentre eles um dos piores, o dos jogos, Senhor. Pessoas que perderam tudo, perderam casa, carro, perderam a família, Senhor, e agora estão desenganadas. Eu peço a Tua presença sobre essa pessoa, para que ela possa, Senhor, com a Tua infinita misericórdia, através da Tua infinita bondade, voltar os caminhos do Senhor. Meu irmão, minha irmã, Não sei qual a realidade que você está vivendo, mas o Senhor fala para você e para mim nessa manhã de hoje. Nós temos que confiar no Senhor. Nossa alma tem sede de vós. Nossa alma clama a ti, Senhor, pois tu és o nosso amado. Eu clamo, Senhor. Pessoas estão sofrendo tanto. Pessoas que perderam seus filhos em outros países, em outras cidades, estão chorando, Senhor. Eu peço, venha sobre essa mãe, sobre esse pai, acalmar o coração dele, para que ele possa, enfim, estar mais perto de ti, Senhor. Meu amado, minha amada, que o Senhor possa nessa manhã de hoje, sábado, dia 30 de maio, estar com você, estar na tua casa, estar no teu coração. Amém, irmãos? Nossa, falei toda vez, eu vou falando demais, cê tá doido. Tô falando demais, mas Deus perdoa. Bem, irmãos e irmãs, vamos agora com Anjos Resgate, com a música Invade Minha Alma, Banda Dom, Coração Adorador. E você, meu irmão, minha irmã, muito obrigado a você que está aqui comigo. Vamos juntos em oração, em contemplação, em adoração ao Senhor. Deus te ama. Deus quer te salvar.
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Vai, meu irmão, minha irmã, vai pedindo ao Senhor. Senhor, sacia o meu coração. Senhor, entra no meu coração, Senhor. Entra na minha família. Entra, Senhor, na minha casa e transforma toda a minha vida.

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1: Estamos de volta, irmãos. E agora vamos pro evangelho, né? O evangelho do dia. Que está, pegou sua Bíblia aí, né? Tá com ela nas suas mãos, seja física ou digital, né? Pelos aplicativos. Hoje, Evangelho de São Marcos, capítulo 11, versículos de 27 a 33. Então, Evangelho de São Marcos. Achou São Marcos, né, irmãos? Vai procurando aí, você vai achar. Capítulo 11, versículos de 27 a 33. Deus abençoe você. Deus abençoe sua família. E irmãos e irmãs, quer mandar seu pedido de oração? Quer mandar seu pedido de música? Seu bom dia? Seu testemunho, se você quiser mandar. Eu tenho um testemunho e quero contar. Fique à vontade, irmãos. O testemunho serve para edificar a nossa fé. Quem sabe com seu testemunho, você vai estar ajudando muitas e muitas pessoas que vão te ouvir. Que viveram, que vivem o mesmo problema, as mesmas coisas que você. Então, fique à vontade. Pode ser escrita, pode ser em áudio, fique à vontade. E o nosso WhatsApp, irmãos, 34 999 37 0169, 999 37 0169, irmãos. Deus abençoe você, Deus abençoe sua família, Deus abençoe a tua casa. E vamos juntos. O evangelho de hoje, São Marcos, capítulo 11, versículos de 27 a 33, irmãos. Chama mais um ouvinte, chama mais um irmão, uma irmã, que às vezes está precisando tanto ouvir a palavra do Senhor. Então vamos juntos, após os comerciais, evangelho do dia. Deus abençoe você.
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Fala, Senhor. Fala a Tua palavra. Fala ao nosso coração. Então vamos junto, irmãos, para aquelas pessoas que se perderam, né, no versículo. Vamos repetir, com certeza. Evangelho de São Marcos, capítulo 11, versículos de 27 a 33. O Senhor esteja conosco, Ele está no meio de nós. Proclamação do Evangelho de Jesus Cristo, segundo São Marcos. Glória a vós, Senhor. Naquele tempo, Jesus e seus discípulos foram de novo a Jerusalém. Enquanto Jesus estava andando no templo, os sumos sacerdotes, os mestres da lei e os anciãos aproximaram-se dele e perguntaram: "Com que autoridade faz essas coisas? Quem te deu autoridade para fazer isto?" Jesus respondeu: "Vou fazer-vos uma só pergunta. Se me responderdes, eu vos direi com que autoridade faço isso. O batismo de João vinha do céu ou dos homens? Respondei-me." Eles discutiam entre si. "Se respondermos que vinha do céu, ele vai dizer: 'Por que não acreditais em João?' Devemos então dizer que vinha dos homens." Mas eles tinham medo das multidões, porque todos, de fato, tinham João como qualidade de profeta. Então, eles responderam a Jesus: "Não sabemos." E Jesus disse: "Pois eu também não vos digo com que autoridade faço essas coisas." Palavra da salvação. Glória a vós, Senhor. Bem, meus irmãos, irmãs, amados, hoje no Evangelho, São Marcos traz uma conversa, um diálogo entre aqueles sacerdotes, né, aqueles mestres da lei, os mestres, né, aqueles anciãos que ali questionaram Jesus, né, só que Jesus lia os corações deles. Jesus já sabia que eles iam questionar eles, Jesus o tempo inteiro, porque eles queriam que Jesus caísse em contradição e com isso estivesse um motivo para crucificar Jesus. Só que Jesus é esperto. Jesus é Deus. Então ali, na hora que eles pensavam que estavam indo pronto, Jesus já tinha tudo na cabeça, já tinha tudo prontinho para eles. É aquele velho ditado, né, irmãos? Enquanto vem com angu, com fubá, Jesus já vinha com angu prontinho. Aí, quando Jesus falou: "Não, beleza, vocês me perguntou como é que eu faço, com que autoridade? Beleza, eu respondo. Eu só quero que vocês só falem uma coisinha: João batizava pelo céu ou pelos homens? Que o batismo de João vinha da onde?" E aí pegou eles, porque eles não acreditavam em João. Os mestres da lei não acreditavam, eles procuraram.

0: para prender e matar João, porque João estava também levando o evangelho e ali levando as nações, levando aquele povo a conhecer Jesus. E conhecendo Jesus, eles iam se afastar dos sacerdotes, e ali os sacerdotes iam perder poder, ia fazer, começar um movimento com Jesus sendo líder, e não era isso que eles queriam. Porque os sacerdotes, os mestres da lei e os anciãos queriam eles poder, não queriam dividir com ninguém, eles queriam ser os certos, né? Então ali Jesus fez essa pergunta para eles: o batismo de João vem do céu ou da terra? Eles pensaram: se a gente responder do céu, Jesus vai perguntar para nós: ué, mãe, vocês não acreditam em João? Como é então vocês falam que vem do céu? Aí eles iam cair em contradição. Se eles falam que veio dos homens, a multidão que ali estava, é que trazia João Batista como profeta, e ele era um profeta, iam para cima dos sacerdotes, iam apedrejar, expulsar eles, eles iam perder toda aquela, entre aspas, moral, respeito. Então os sacerdotes ali ficaram entre a cruz e a cadeirinha, né? Como se diz. E muitas vezes hoje nós nos pegamos, irmãos e irmãs, a uns questionamentos que muitas vezes nos levam a pecar. Muitas vezes questionamos por que aconteceu aquilo, por que aconteceu aquilo outro. Jesus não quer isso de nós. Ele veio pregar a paz, o amor. Ele veio dar cumprimento. Muitas vezes pessoas questionam até as atitudes que Jesus teve naquela época. E Jesus apenas veio pregar o amor. Não podemos ser como aqueles mestres da lei de antigamente, que faziam uma coisa e falavam outra. Mestres da lei que muitas vezes queriam somente aparecer como eles melhores, colocar fardos pesados nas pessoas. Devemos confiar no Senhor, entregar as nossas vidas no Senhor, pedir: Senhor, eu clamo a tua presença. Tu és o nosso mestre, tu és o nosso redentor. Não sei qual a sua dificuldade nesse momento, não sei qual o problema que você está passando, seja familiar, seja financeiro, seja de saúde, seja alguma perca que você teve, mas confia no Senhor. Você muitas vezes está desesperado por pagar aquela dívida, por pagar aquele financiamento. Você não dá conta de comprar o remédio de sua família, de seus filhos, sua esposa, marido. Confia no Senhor. Você que está sofrendo com a dor, muitas vezes você questionou Jesus: aonde está Jesus? Porque essa dor não passa, porque Ele quer que eu sofra. Não questione, irmãos. Apenas fale: Senhor, faça de mim um instrumento de vossa paz. O Senhor quer ouvir a sua súplica, mas devemos ao mesmo tempo suplicar, agradecer. Jesus quer ouvir você, mas você também tem que agradecer. Se você hoje está aí na sua casa, tem um teto, tem comida, tem água, tem uma família que te ama, tem os problemas dela, todas as famílias têm. A única família que foi perfeita foi a família de Nazaré. Por isso que devemos sempre pedir: Senhor, faça assim a minha família a imagem e semelhança da família de Nazaré. Perante essas dificuldades, peça ao Senhor, ajude-me a ser mais fiel a Ti, ajude-me a ser mais fiel à Tua igreja, e não ficar caluniando padres, ficar querendo ensinar o padre a rezar a missa, como se diz. Muitas pessoas ficam questionando a missa, questionando por que a igreja faz isso, por que a igreja faz aquilo, por que isso aqui devia ser de um jeito, isso aqui devia ser do outro. Não, irmãos, compreender. Eu estou com dúvida, vou procurar um sacerdote para que ele possa me instruir. Não é questionar, é procurar entender por que acontece aquilo na missa, por que acontece aquilo naquele momento, o que que significa aquilo. O sacerdote irá ficar muito feliz de se explicar. Jesus quer ouvir os suas dúvidas. Jesus quer ouvir o que você, meu irmão, minha irmã, tem de dúvida.
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0: Jesus quer ouvir a ti. Apenas, irmãos e irmãs, nós temos que vir com o coração aberto, com o coração para escutar a palavra do Senhor e não ficar questionando o que acontece isso, aquilo. Abra seu coração, abra o teu coração. Não seja como aqueles fariseus, aqueles sacerdotes, anciãos, que questionavam Jesus para tentar pegar ele. Não seja você questionar a igreja para tentar: ó, a igreja está aqui, tu fez um trem que aqui não está. Sem saber, aí eu peguei um trem ali, peguei outro ali, mas na igreja fala um trem na... Na palavra de Deus fala outra. Não, irmãos, temos que pegar todo um contexto. Jesus fala isto. Então vamos ser fiéis à igreja. Amém, irmãos? E vamos agora com Dunga cantando Vou Confiar. Depois vamos com Gerados pela Imaculada com a música Meu Amor é Você, e Gil Monteiro com a música Escolho Crer. São 7 horas e 4 minutos, irmão. Vamos até as 9 horas da manhã louvando, agradecendo e bendizendo o Senhor. Vem comigo, vamos juntos agradecer, louvar e bendizer.
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0: E bem, irmãos e irmãs, estamos de volta. Ouvimos com o padre Reginaldo Manzotti, Chagas que Curam. E antes ouvimos, irmãos, Gil Monteiro com a música Escolho Crer. E vamos agora com o nosso Santos do Dia. Hoje é Santa Joana d'Arc. Quem nunca ouviu o nome Joana d'Arc? Ela que foi uma santa, né, da Igreja Católica, foi camponesa, foi guerreira, né? Ela que participou de inúmeras batalhas na época dela, né? Tudo em prol do Senhor. Então vamos ouvir um pouquinho da história de Santa Joana d'Arc aqui no programa Resgatados para Resgatar. Deus abençoe você, Deus abençoe a sua família, Deus abençoe o teu dia, irmãos. E aqui, mandar um abraço, né, para minha grande amiga e companheira lá de academia, né? Bom dia, Dianonis! Deus abençoe você, minha irmã. Deus abençoe sua família. Deus abençoe Marcos, as meninas. E também mandar um abraço lá pro pessoal lá do Caiçaras, né? Os personagens, meus irmãos em Cristo Jesus, irmãos em profissão. Bom dia, irmãos e irmãs em Cristo Jesus. Deus abençoe vocês que estão do outro lado, né? Lá trabalhando, estão lá ganhando seu pão de cada dia. Deus abençoe as suas famílias. Deus abençoe também os seus alunos, as famílias, seus alunos, né, irmãos? Porque dependemos deles, né? Deus abençoe vocês, Deus ilumine a cabeça de cada um, né? Para que possa dar mais saúde para as pessoas. Nossa profissão, irmãos e irmãs, também é uma profissão linda, né? Deus abençoe você na sua profissão, sua família, em que você faz, você que é dono de algum mercado, você que é algum comerciante, você que é funcionário. Deus abençoe você, pois se o comerciante está lá e precisa de um funcionário, e precisa também, irmãos e irmãs, dos povo que vai comprar, né? Deus abençoe você do outro lado, Deus abençoe o seu comércio. Então vamos lá, santo do dia, hoje Santa Joana d'Arc, no programa Resgatado para Resgatar, aqui no 87.9 Hits.
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Bem, irmãos e irmãs, então vamos ouvir, né, a história de Santa Joana d'Arc. Quem nunca ouviu falar de Joana d'Arc? Eu convido até a ver o filme da Santa Joana d'Arc, um filme muito bonito, um pouquinho grande também, mas muito bonito, viu, irmãos? Então vamos lá ouvir a história dela. Uma jovem camponesa que foi à frente de um pequeno exército para salvar a sua pátria foi morta queimada viva em nome de Jesus e Maria. Então ela foi queimada, né, irmãos? Vocês vão ver aí ao longo da sua história. Joana d'Arc, filha de camponeses, nasceu num vilarejo da França no ano de 1412. Não foi ensinada a ler nem escrever. Então ela não sabia nem ler nem escrever, irmãos. Mas desde pequena foi alimentada com amor ao catolicismo e seus ensinamentos pela sua mãe, considerada uma mulher muito piedosa. Então sempre tem, né, irmãos? Pode ver, o santo sempre vai ter a mãe, o pai, os avós, os tios que ali tiveram próximos a elas, ensinaram, né, as coisas de Deus, né, as coisas da Santa Igreja Católica, né. Tinha 13 anos quando começou a ter experiências místicas. Ao rezar na igreja do seu povoado, começou a ouvir misteriosas vozes. Ouvia as vozes de São Miguel Arcanjo, de Santa Catarina de Alexandria, de Santa Margarida de Antioquia. Então, lembra, irmão, tem Santa Maria Lacoque, Santa Margarida de Antioquia, né? Essas vozes a convidavam a liderar a França, que na época estava em grande parte dominada pelos ingleses. Ao falar com aquele que seria o futuro rei, Carlos VII, ela mostrou conhecer coisas que jamais poderiam ter lhes sido reveladas se não fossem para o próprio céu fazê-lo. Então, Deus de pequena já tinha colocado ali, né, ensinado a ela através do São Miguel, das os outros santos, né, coisas que somente quem tinha uma grande sabedoria poderia ter. Uma menina de 13 anos, né, irmãos, as pessoas, imagino eu, que na hora que começou a ouvir ficou perplexa, né? No ano de 1429, Joana partiu para uma expedição com o propósito de salvar a cidade de Orleans, carregando uma bandeira com os nomes de Jesus e Maria, além de uma imagem do Pai Eterno. Em maio de 1429, ela expulsou os ingleses de Orleans. Após lutas, a cidade foi recuperada e Joana cumpriu o que lhe foi confiado, seguindo uma carreira cheia de triunfos militares, né? Alguns soldados e oficiais testemunharam a modéstia de Joana d'Arc e como ela influenciou de modo como se comportavam. Inclusive, um de seus feitos no exército foi a expulsão de prostitutas do acampamento. Então, né, irmãos, antigamente nesses exércitos tinham isso, soldados, né, ficavam com essas mulheres. Joana d'Arc, como uma pessoa de Deus, uma mulher fervorosa na fé, expulsou elas de lá, né. Ela ainda completou com a participação na Santa Missa e os sacramentos dos soldados. Anos mais tarde, ela foi aprisionada pelos ingleses. Esses a fecharam numa jaula de ferro na cidade de Rouen. Julgada por uma centena de prelados e teólogos que a consideravam mentirosa, exploradora do povo
blasfemadora de Deus, idólatra, invocadora do diabo e herege, eles decidiram queimá-la viva. Eles usavam essas coisas, irmãos, com medo dela começar a ganhar força e ali, né, levar a palavra de Deus, levar o Jesus Maria pro resto ali e acabar com os ingleses, né, naquela época. Então eles acusavam ela de coisas terríveis, porque você acusar uma pessoa de invocador de demônios naquela época, imagino eu que o povo ficou alvoroçado, né, querendo mesmo acabar com ela. E aquelas pessoas, esses prelos, aqueles teólogos daquela época, estavam pensando não é em outra coisa, em poder, porque sabiam se ela continuasse com aqueles vitórias, né, alcançando em nome de Jesus e Maria, ela ia ser considerada uma santa e ele ia lhe ganhar poder, fama, e os ingleses só iam ter que chispar, né? Presa em um poste, ela apertava uma cruz sobre o coração, invocando o nome de Jesus Cristo e suas vozes. O poste caiu nas chamas, mas mesmo assim a ouviram gritar 6 vezes, Jesus. Os ingleses lançaram as cinzas dela no rio Sena, sem derramar uma só gota de sangue. Santa Joana manteve-se sempre em oração. Com um exército de 5.000 soldados, até então sempre abatidos, e a santa estabeleceu uma série de vitórias. Santa Joana d'Arc foi beatificada pelo São Pio X no ano de 1920 e foi canonizada pelo Papa Bento XV. Então, Papa Bento XV, né, irmãos, canonizou Santa Joana d'Arc. Foi uma santa da nossa Igreja Católica que lutou em nome de Jesus, Maria, sofreu, né, como Jesus também sofreu. Que nós possamos, irmãos e irmãs, e outros santos também, né, sofreram por pregar a palavra de Deus, pelo amor à Sagrada Eucaristia. Que nós possamos não desistir perante as perseguições, perante as pessoas zombarem de nós, que possamos manter-nos firmes na fé, levar a palavra de Deus, levar o nome de Deus a todos os lugares que formos, onde você estiver, no seu trabalho, na tua casa, com seus amigos, leva a palavra de Deus para eles. Muitas vezes você pensa que um Deus te abençoe é pouca coisa, mas para uma pessoa que às vezes está precisando, está naquele momento da sua vida delicado, pensando que coisas erradas, um Deus te abençoe para ela, salvou a vida dela. E você também, meu irmão, minha irmã, tem o dever de levar a palavra de Deus a toda a criatura. Então vamos lá? Banda Shalom, né? Cantando Quem é esse Deus? Música linda, irmãos. Tony Alves cantando Filho de Davi. E Thiago Brado cantando Verdades do Tempo. Deus abençoe você, Deus abençoe sua família, irmãos. E nosso WhatsApp já está liberado, irmão. Se você quiser mandar seu bom dia, quiser mandar seu pedido de oração, seu pedido de música, seu testemunho, se você quiser contar, fica à vontade, viu? 34 9 99 37 01 69, irmãos.

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1: Estamos de volta, irmãos. Deus abençoe você. Deus abençoe sua família. E vamos juntos, em adoração, em contemplação, passar esses momentos, essas horas, louvando, agradecendo a Deus. E agora, irmãos e irmãs, como eu gosto de fazer sempre, vamos rezar, né? Fazer a novena que o Padre Reginaldo Manzotti está fazendo, né? Na hora, às 10 horas da manhã, né? Na experiência de Deus. Então vamos juntos fazer essa novena forte, mas com fé. Você que está querendo se libertar de algum vício, cigarro, drogas, álcool, pornografia, os jogos de azar, vamos juntos, com força, com fé, pedir ao Senhor para nos ajudar a se livrar desses vícios que acabam com nossas famílias, acabam com cada um de nós, com nossa comunhão com o Senhor. Então vamos lá, irmãos, com fé, com força, na novena das Santas Chagas pela libertação dos vícios. Senhor, Pai misericordioso, pelas Santas Chagas, o Teu Filho Jesus, concedei vida a todos aqueles que encontram encancerados pelo vício, escravos de alguma droga. Senhor, Pai cheio de misericórdia, pelas Santas Chagas dolorosas e gloriosas de Jesus, libertai da escravidão do vício das drogas, bebidas, cigarros, compulsões, mentiras.

0: quebrai todas as cadeias e grilhões dessas pessoas que cito e protegeis. Meu amado, irmão e irmã, se você tem alguma, conhece alguma pessoa que necessita da graça da libertação de algum vício, seja das drogas, seja da mentira, seja das compulsões mundanas, carnais, vai pedindo ao Senhor: Senhor, liberta-me, liberta essa pessoa, Senhor. Essa pessoa que vive no mundo das drogas, da bebedeira, que é uma pessoa boa, mas vive no mundo bebendo, se drogando, se prostituindo, mentindo. Vai pedindo com fé, peça com força. Se você conhece alguma pessoa que está viciada em jogos de azar, em mentiras, porque mentiras, irmãos, você começa com e vira um vício. Então peça ao Senhor para te tirar aquilo. Peça com fé, se é você que está necessitado. Se você conhece alguma pessoa, fala o nome dela agora, no seu coração, no seu íntimo. Senhor, Pai misericordioso, Deus da vida, pelas santas chagas de Jesus, libertai as carências, os traumas, os desgostos e toda a escravidão espiritual, afetiva, emocional e moral. Preenchei o vazio na vida dessas pessoas a ponto de conseguir a libertação desse mal. Senhor, pelas santas chagas do teu filho Jesus, tirai todos esses malefícios e dai serenidade no viver e no querer. Senhor Jesus, nas tuas santas chagas colocamos todos os dependentes químicos e as suas causas que levaram ao vício nas drogas. Se você conhece algum dependente, alguma pessoa da família, algum amigo, algum vizinho, conhecido, coloca agora nas santas chagas do Senhor, para que ele possa sair desse vício, abandonar esse mundo. Entrega para o Senhor nesse momento. Às vezes você nem sabe o nome dessa pessoa, apenas passou no teu coração nesse momento a lembrança. Entrega essa pessoa. Livrai-os de toda carência, de toda rejeição, de toda falta de amor, de toda amargura, de todo complexo e das más companhias. Senhor Jesus, tuas santas chagas, colocamos também todas as famílias que lutam contra o vício de um ou mais de seus membros. Dai ânimo, força e discernimento para que também possam obter total libertação das drogas. Você, meu irmão, minha irmã, tem algum conhecido na sua família que está lutando contra as drogas, contra o vício do álcool e contra demais drogas que possam acabar com tua família? Entrega agora nas mãos do Senhor. Peça: Senhor, tira essa pessoa desse mundo. Senhor, tira essa pessoa dessas companhias, dessas pessoas que estão afastando essa pessoa, que é uma pessoa boa, mas está afastando ela de ti, Senhor. Afasta, Senhor, essas más companhias. Afasta, Senhor. e abençoa essa pessoa, Senhor. Essa pessoa que agora muitas vezes está precisando da Tua palavra. Essa pessoa, Senhor, que está lutando contra muitos vícios. Pessoa muitas vezes que pensa em que uma cervejinha, uma pinguinha todos os dias não vai fazer falta. Que não vai se transformar em uma coisa ruim. Mas essa pessoa já está dependente, Senhor. Pessoas, Senhor, que lutam contra as drogas, contra os jogos de azar, contra a pornografia. Tira, Senhor, do coração e da mente esses desejos mundanos. Abençoa, Senhor. Guia, Senhor. Abençoai, Senhor, nossos amigos e a todos que se aproximarem de nós, para que suas famílias possam viver a alegria de uma vida longa e longe dos vícios. Jesus, pelas tuas santas chagas, libertai minha família dos vícios. Mais uma vez, irmãos, com força, com fé, fale agora, Senhor das santas chagas, libertai a minha família dos vícios. Você, meu irmão, minha irmã, mais uma vez, com fé. Você que ainda não tem ninguém da tua família, agradeça ao Senhor, mas fale, Senhor Jesus, Senhor, pelas suas santas chagas, libertai, Senhor, minha família dos vícios. Senhor, libertai meus amigos desses vícios. Vai, meu irmão, minha irmã, vai com fé, mais uma vez, fortes, firmes. Senhor Jesus, pelas tuas santas chagas, libertai a minha família dos vícios. Amém, amém. E que você, meu irmão, minha irmã, sinta-se abraçado pelo Senhor. Você que está lutando contra esse vício, seja ele qual for, o Senhor está do teu lado. O Senhor quer te salvar e te purificar. Apenas entregue ao Senhor a tua família. Entrega ao Senhor a tua vida. Você que está sofrendo com algum vício, tendo dificuldade, você que acordou essa noite com vontade de fumar, de beber, e sentiu alguma coisa te arrastando de novo para a cama, era o Senhor, era o Espírito Santo de Deus, porque Ele te ama, porque Ele quer te salvar. Você que muitas vezes foi entrar naquele site de pornografia e alguma coisa falou na sua mente, não, não é para você. Era Jesus, era o Espírito Santo de Deus. Então entrega a tua vida, teus problemas, tua família, você que está sofrendo com brigas, também vira um vício, irmãos. Você briga uma vez, costuma brigar sempre e briga por qualquer motivo. Peça, Senhor, pelas tuas santas chagas, libertai a minha família dos vícios. Ave Maria, cheia de graça, o Senhor é convosco. Bendita sois vós entre as mulheres e bendito é o fruto do vosso ventre, Jesus. Santa Maria, Mãe de Deus, rogai por nós, pecadores, agora e na hora de nossa morte. Amém. Irmãos e irmãs, vamos agora ao nosso momento mariano e vamos com Kelly Patrícia cantando Regaço Acolhedor. Deus te ama, Deus quer te salvar.
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0: 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Amém.
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1: Estamos de volta, irmãos. E com Álvaro e Daniel cantando, o nome dela é Maria de Nazaré. Encerramos nosso momento mariano com essa linda canção, né, irmãos? Ouvimos também Padre Marcelo Rossi cantando Maria Passa à Frente, participação de Gustavo Lima, né, irmãos? Também ouvimos Coração de Mãe com Mariana e participação de Aline Silva. Deus abençoe você, Deus abençoe a sua família, Deus abençoe o teu final de semana, irmãos. E vamos agora com Fraternidade São João Paulo II cantando Terra Seca e Flavinho cantando Deus é Maior. Deus te abençoe, Deus te guarde, Deus te livre de todo mal. Deus esteja ao seu lado para te guiar, à tua frente para te iluminar, acima de você para te abençoar e atrás de você para te guardar. Deus te ama e quer te salvar. Vem comigo no 87.9 até as 9 horas da manhã.
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E com o Frei Gilson cantando Eu Te Levantarei, o programa está encerrando, irmãos, mas não fica triste não. Segunda-feira estaremos de volta. Deus abençoe você, Deus abençoe sua família, Deus abençoe o seu dia, irmãos. E vamos juntos encerrar essa manhã, juntos como começamos. Em nome do Pai, do Filho, do Espírito Santo. Amém. E domingo, domingo de missa, irmãos, porque domingo com a missa, semana com a graça.

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2: 9 horas e 3 minutos.
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10: 9:11.
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2: Yeah. 9 horas e 35 minutos. 87 hits.

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10: 11:05.
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15: Ok! Bom dia, Patos de Minas! E aí, estão preparados para conferir mais uma edição do programa Uma Hora? Então, vamos lá!
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15: Começando mais uma edição aqui pela 87 Hits de Patos de Minas, do programa mais descolado do rádio, comigo, Sérgio Alexandre. E pra começar tem Demon Hunts, K-Pop. E daqui a pouquinho a gente volta e tem muito mais.

0: Golden é a música principal da animação da Netflix Guerreiras do K-Pop, K-Pop Demon Hunters, lançada em 2025. A faixa tornou-se um fenômeno global e fez história ao vencer o Oscar de Melhor Canção Original em 2026. E essa música é mais um sucesso que você ouve aqui no programa Uma Hora da 87 Hits com Sérgio Alexandre.
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1: Agora mais uma música boa na 87 Hits.
3: Uma ligação fria.
1: Grupo Menos é Mais. Com

0: Olá, Sergião, amigo. Eu também estou te ouvindo, garotão.
1: Vamos a mais, Simone Mendes.
2: Esqueça tudo, pagode de qualidade.
1: Que coisa linda, hein?
3: Pedro Pecado aqui na 87 com o grupo Menos é Mais e Simone Mendes. Antes passou por aqui, Me Leva Latino.
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3: 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E agora a gente vai conferir um momento de sabedoria com as mensagens de nosso Senhor Jesus Cristo.
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4: Agora você vai ouvir Momento de Sabedoria com as mensagens do Divino Mestre Jesus.
6: Mas isto falo como meu Pai me ensinou. Se vós permanecerdes na minha palavra, verdadeiramente sereis meus discípulos e conhecereis a verdade. E a verdade vos libertará.
7: Somos descendência de Abraão e nunca servimos a ninguém. Como dizes tu, sereis livres?
6: Bem sei que sois descendência de Abraão, contudo procurais matar-me porque minha palavra não entra em vós. Eu falo do que vi junto de meu pai e vós fazeis o que também vistes junto de vosso pai. Se fosseis filhos de Abraão, faríeis as obras de Abraão. Mas agora procurais matar-me. A mim, homem, que vos tem dito a verdade, que de Deus tenho ouvido. Por que não entendeis a minha linguagem? Por não poderdes ouvir a minha palavra. Vós tendes por pai ao diabo. Ele foi homicida desde o princípio e não se firmou na verdade, porque não há verdade nele. Mas porque vos digo a verdade, não me credes? Em verdade vos digo que se alguém guardar a minha palavra, nunca verá a morte.
7: És tu maior do que o nosso pai Abraão, que morreu?
6: Abraão, vosso pai, exultou por ver o meu dia. E viu e alegrou-se.
7: Ah, e viste Abraão?
6: Em verdade vos digo, que antes que Abraão existisse, eu sou.
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3: De volta na 87. E agora tem versão da música do Rocksteady, Listen to Your Heart.
9: Vai, Serginho, estamos te ouvindo.

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0: Praia Véia na 87. Antes teve versão da música do Vento Impetuoso. E a gente continua daqui a pouquinho, após o break.
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3: 11:36.
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7: 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E agora na 87 tem nome! 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
3: A 87 Hits de Patos toca o que você gosta de ouvir. Grupo Menos é Mais e Natanzinho pela última vez.

0: Alô, Virgínia, me ajuda a esquecer essa menina.
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2: Alô, Virgínia, e antes ainda teve Grupo Menos é Mais e Natanzinho, pela última vez.
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4: Agora você vai ouvir Momento de Sabedoria com as mensagens do Divino Mestre Jesus.
5: Explica-nos a parábola do joio do campo.
6: O que semeia a boa semente é o filho do homem. O campo é o mundo. E a boa semente são os filhos do reino. E o joio são os filhos do maligno. O inimigo que o semeou é o diabo. E a ceifa é o fim do mundo. E os ceifeiros são os anjos. Assim como o joio é colhido e queimado no fogo, assim será na consumação deste mundo. Mandará o Filho do Homem os seus anjos, e eles colherão do seu reino tudo o que causa escândalo, e os que cometem iniquidade, e lançá-los-ão na fornalha de fogo. Ali haverá pranto e ranger de dentes. Então os justos resplandecerão como o sol no reino de seu Pai. Quem tem ouvidos para ouvir, ouça.
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2: Na 87 a gente traz Mari Fernandes e Lauana Prado. Maluca!
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0: Mari Fernanda.
1: Luana Prado.
0: Que delícia estar com você.
1: Que pancada de mulher, né, RJ?
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0: essa é o R&B que você só confere por aqui no programa Uma Hora. E se você gostou do que ouviu, a gente se encontra aqui no próximo sábado. Até lá!
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12: 12 horas e 5 minutos. 87 hits. 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
11: 13 horas e 5 minutos. 87 hits.
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3: 13 horas e 36 minutos.
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1: 15 horas e 25 minutos.

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1: Dezesseis horas e 11 minutos.

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